0: Ela é fofinha, é paulistinha. Qual é o nome da bicha? Biri, a xizinha. A x.
1: Abre, abre, abre, que eu tô chegando.
0: Ui, que delícia.
1: Você acha, você acha? Eles também acham. Ciranda, cirandinha, vamos todos cirandar. Não posso ver o picolé que dá vontade de chupar.
2: Ai!